0: safadão. Embalado, balado. É do balado, hein? Esse é com mente, não vou nem chiquinho.
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